Desejo a todos uma muito boa tarde. Sejam bem-vindos à edição de hoje do Kio Rocks. Nestas duas horas deixamos o rock falar com o coração. Todas as sextas, entre as 19h30 e as 21h30, comigo, Quino Oliveira, e onde? Claro, na NTR, a rádio que se distingue na rede. E hoje comemora-se o Dia Internacional da Mulher. Estou totalmente de desacordo, porque nós mulheres não precisamos ter um dia internacional. É todos os dias, 365 dias por ano. Não concordam? Eu pelo menos acho que sim, mas qualquer das formas... Como realmente decidiram que este é um dia especial para nós, mulheres, e como nós, mulheres, pensamos sempre muito com o coração. Aliás, é que o Carlos Santana com o Samba para Ti também pensa. Vivemos sempre a vida com muito mais emoção e deixando realmente a razão muitas vezes calar aquilo que o coração diz. Muitas vezes. Muitas vezes da forma mais errada. Porque temos realmente o exemplo, nos últimos tempos, de tantas mulheres assassinadas pelos ex-maridos, ex-companheiros, ex-namorados, maridos, namorados, companheiros, o que é realmente muito, muito triste. Sou, como muitos de vocês sabem, não tenho qualquer vergonha em admitir uma ex-vítima de violência doméstica, e só posso dizer a todas as mulheres que me estejam a ouvir desse lado, neste momento e no dia de hoje, e aliás todos os dias, por favor, pensem em vocês. Primeiro que tudo o nosso amor próprio, primeiro que tudo nós próprias, porque não há homem nenhum que mereça a nossa desgraça, a nossa, o nosso, pronto, fico um pouco atabalhoada com estas coisas porque atrapalho um bocadinho falar sobre isto, mas ninguém, mas mesmo ninguém neste mundo tem o direito de humilhar seja quem for, de achar que é mais ou menos que alguém, nada disso. Nós valemos para aquilo que somos, por favor mulheres, acordem. Vivam a vossa vida segundo aquilo que vocês desejam, aquilo que vocês querem, acima de tudo, porque é o mais importante. Mesmo demorar a aprender, acreditem, eu demorei a aprender. Amem-se, porque se nós não nos amarmos a nós próprias, ninguém poderá amar, correto? Pois é, então vamos lá à edição de hoje. Por acaso a pedido de muitas mulheres, da minha geração e não só, que me disseram, ai, tenho tantas saudades de ouvir aquela música. E se passasse aquela música? Então o que é que eu decidi hoje? Decidi ir buscar aquela.

0: E pronto, é o fim por hoje do Kia Rocks, quando o rock fala com o coração, escolhendo as baladas de um filme que marca realmente os anos 80 e meninas que iam ao cinema. E não só, eu não fui ao cinema, vi-o depois, porque não tive a oportunidade de o fazer, de admirar o senhor Tom Cruise na altura. Meu Deus, como se dizia, entre meninas e meninos, era um borracho do caraças. Hoje já não utilizo esse termo, não é? Pronto, é um pão, é um giraço. E era, realmente o Tom Cruise fez a rodar as cabeças de muitas meninas. Fomos Berlin Take My Breath Away, aqui numa versão um bocadinho mais alterada, moderada mesmo, mais calminha, e os Loverboy com Heaven in Your Eyes. Conto com a vossa presença na próxima sexta-feira. Espero que tenham gostado deste especial de hoje, com músicas que pertenceram às tabelas que ouviram, que se ouviram nas meios sociais. Despeço-me até sexta-feira, conto com a vossa presença novamente e desculpem lá qualquer coisinha, está bem? Beijinhos pessoal, até sexta.
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0: horas e um minuto.
1: Boa noite. Estão 26 graus em Lisboa.
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2: Boa noite.
3: Estão 19 graus em Nova York.
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0: baitas de karaoke.
1: Ei, eu fiz aquele som.
2: Ridículo, pá.
1: Que nojo, pá, aqui. É pá, eu passo-me com aqueles gajos.
2: É pá, estes gajos são daqui, são daqui.
1: É sempre a mesma coisa, pá, eu... E depois vêm com aquelas letras que é pá, não percebo nada, pá.
2: Nunca gostei de rap, pá.
1: De certeza que não foram à escola, de certeza,
2: pá. Oh, não, não sabem escalas, não sabem escalas.
1: Não sabem nada e depois vêm... É música, é you know, you sing, you are...
2: E só o nome dele é contraditório.
1: Pode ser daqui, do que é aquilo, pá?
2: Aquilo é inglês, é americano, e quem é o para me criticar? Não é ninguém, pá.
1: Opa. Devias era ouvir música, devias era ouvir música.
2: Eles já escrever sabem, pá.
1: O A, I, O, U, não?
2: Eles são de quarta classe, eu te faço o te aconteço te, que eles não percebem nada disso, eles não sabem escrever.
3: Pessoal, é assim, vocês estão aí a falar à toa, mas eu digo já, olha, o meu português...

0: bem, que tema vais escolher,
1: Jorge? Música.
0: Música. Apesar das vossas boas maneiras, hoje não querem nada com etiqueta não. E protocolo. E quem é que nos vem dar música?
1: Olha, a Karina.
0: Karina. Karina, toca algum instrumento?
2: Não.
0: Não. E ouve música em casa?
2: Sim, muita.
0: Que tipo de música?
2: Tudo, um pouco.
0: Hip hop, rock, sim. Pop e rap?
2: Às vezes.
0: Às vezes. Então diga-me uma coisa. De que nacionalidade é o rapper Sam the Kid? A. Português. B. Norte-americano. C. Francês.
2: A. Português.
0: A. Português. E está certo, Karina.
3: Boa noite. Estão 18 graus em Nova Iorque.

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2: Seis horas.
3: Bom dia.
4: Estão 24 graus em Lisboa.

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3: Olá, olá, então, viva! Aqui estou eu, Rui Cardoso, com mais uma emissão do teu Legendado em Português. É isso tudo, mais 12 horas de música da expressão portuguesa aqui a fazer-nos companhia na vossa rádio, sempre com muita música, boa disposição, alegria e diversão, mas muita música da expressão portuguesa e as nossas rúbricas habituais. Vamos então à música, vamos a mais 2 horas de Legendado em Português e obrigado pela vossa companhia.

0: Já damos então assim o arranque a mais uma emissão do Legendado em Português. É o Encontro Marcado todas as semanas aqui na vossa rádio, seja através do FM ou através da internet. O importante é estarmos juntinhos, e estamos juntinhos também pelo WhatsApp 967-505-645. Temos, por exemplo, aqui o Vítor de Peniche, que diz que, Rui, mais uma emissão a passar no instante. A playlist de hoje está mesmo muito bem alinhada. Ainda agora começaram as primeiras musiquinhas a rodar por aqui, mas o Vítor fez questão de nos dar já um alô através do 967-505-645, e também podes fazer o mesmo através do nosso WhatsApp. Vamos em frente, porque atrás vem sempre gente.
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0: momento de ficarmos com um minuto de saúde, assim muito rapidamente, a passar por aqui na primeira hora do Legendado em Português.
1: Está no ar o Minuto de Saúde aqui na tua rádio. Muita gente troca refrigerantes normais por versões sem açúcar, mas será que são mesmo seguros? Essas bebidas têm adoçantes artificiais que reduzem as calorias, mas ainda há debate sobre os efeitos a longo prazo. Alguns estudos sugerem que, mesmo sem açúcar, podem influenciar o apetite e os hábitos alimentares. Se for uma troca pontual, tudo bem, mas água, infusões ou sumos naturais continuam a ser as melhores opções. Menos aditivos, mais hidratação natural. Voltamos em breve com mais um Minuto de Saúde simples, direto e sempre útil.
0: Passou assim num ápice este minutinho de saúde aqui, sempre também a pensar na saúde dos nossos ouvintes. Vamos continuando com boa saúde e com boa música durante esta emissão do Legendado em Português. Espero que estejam a gostar da playlist que para hoje escolhi para estarmos aqui juntinhos nestas 2 horas de emissão.

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1: Já estamos na segunda parte desta nossa primeira hora e é a altura de ficarmos com a MPB vista por Claro Canadá, que nos faz companhia todas as semanas aqui nas nossas emissões regulares do Legendado em Português. A MPB vista por Claro Canadá, para ouvir já a seguir.
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3: Olá, meu amigo Rui Cardoso e amigos do Legendado em Português, eu sou o Cláudio Canadá, de volta com a nossa rúbrica semanal, trazendo mais um grande nome da música brasileira como você nunca viu. E hoje você vai conhecer mais sobre o Jorge Duílio Lima Menezes, que nasceu no Rio de Janeiro, no dia 22 de março de 1939. Aí você me pergunta, Jorge Duílio de Lima Menezes? Pois bem, ele é mais conhecido como Jorge Benjor ou Jorge Ben. É violonista, pandeirista, guitarrista, percussionista, cantor e compositor brasileiro. Em 2008, a revista Rolling Stone Brasil o nomeou como o quinto maior artista na história da música brasileira. O seu estilo característico possui diversos elementos, entre eles o rock and roll, o samba rock, bossa nova, jazz, maracatu, funk e até mesmo hip hop, com letras que misturam humor e sátira, além de temas esotéricos. A obra de Jorge Benjor tem uma importância singular para a música brasileira por incorporar elementos novos no swing e na maneira de tocar violão com características do rock, soul e funk norte-americanos. Além disso, ele trouxe influências árabes e africanas oriundas da sua mãe, nascida na Etiópia. Mas que nada foi o seu primeiro grande sucesso no Brasil e também é uma das canções em língua portuguesa mais executadas nos Estados Unidos até o dia de hoje, na versão do pianista brasileiro Sérgio Mendes com o grupo norte-americano The Black Eyed Peas. Aquela canção também foi uma das poucas a obterem êxito nos Estados Unidos como Garota de Ipanema, tendo ainda sido regravada por artistas como Al Jarreau, Hebert Alper, José Feliciano, Trini Lopes, Coldplay, que tocou a canção no Festival do Rock in Rio em 2011, e ainda Red Hot Chili Peppers no Festival Lollapalooza de 2018. Um dos maiores renovadores da MPB, Jorge Benjor começou a descobrir o seu talento cantando em coros de igreja e participando dos blocos de carnaval de rua. Ele foi descoberto em 1963 ao se apresentar no lendário Beco das Garrafas do Rio de Janeiro, um dos principais redutos da bossa nova, e no mesmo ano gravou seu primeiro compacto e o aclamado LP Samba Esquema Novo, com uma estética musical absolutamente inesperada para a altura. É que numa época em que o samba flertava com o jazz, devido ao sucesso internacional da bossa nova, ele inovou ao germinar as sementes do samba rock com harmonias mais simples e um forte apelo dançante. Impossível escolher aqui uma canção para executarmos no Legendado em Português. Fiquei na dúvida, mas já que falamos de mais que nada, vamos ouvir o original com Jorge Benjor. Na próxima semana eu vou estar de volta no Legendado em Português, trazendo mais um grande nome da música brasileira, como você nunca viu. Um abraço, Rui, e até lá!

MPB, vista por Cláudio Canadá. Estivemos com mais uma edição da MPB vista por Cláudio Canadá, presença habitual aqui na primeira hora do Legendado em Português. Quem também nos quis ver fazer uma visita através do 967-505-645 foi a Carolina, a partir de Lamego. Adoro quando misturas clássicos com os sons mais recentes. O programa está a fluir muito bem. Obrigado, Carolina. É sempre bom receber estas vossas mensagens através do nosso WhatsApp de serviço. Estou tão

primeira hora está mesmo aí nos finalmente. Eu volto depois do sinal horário para a segunda hora do Legendado em Português. Espero que vocês voltem também para fazer companhia até ao final.

então de regresso para a segunda hora de emissão do Legendado em Português. E sei que vocês estão aí na frequência certa, também na sintonia de mais uma horinha desta emissão do Legendado em Português, com mais, como habitualmente, com mais duas horas de música da expressão portuguesa e as nossas rúbricas. Vamos para já à música, daqui a pouco vamos à primeira rúbrica, aqui a fazer-nos companhia nesta segunda hora de emissão. Obrigado por estarem aí desse lado. Somos

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1: A segunda hora já se iniciou. Vamos então caminhando calmamente e descontraídamente, sempre com a música da expressão portuguesa, e vamos continuar com mais música antes de irmos até ao fundo do baú, mais uma vez, buscar uma relíquia aqui da música ligeira portuguesa.

0: Ora sim, é a vez de mais uma relíquia da música ligeira portuguesa, trazida aqui por mim, com a Naftalina, com Rui Cardoso.
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0: Relembramos hoje Carlos Ramos. Alfacinha de gema, Carlos Ramos tornou-se num dos fadistas mais queridos do público português, graças à sua voz quente e à sua postura modesta e discreta, e ao anormal número de grandes êxitos que teve, aliás ligados à popularidade crescente do disco e da televisão, meios de comunicação que explorou com grande sucesso no início da década de 60. Contudo, poucos se recordam que, apesar da sua apetência pelo fado vir desde criança, só tardiamente Carlos Ramos o abraçou como carreira a tempo inteiro. De facto, Ramos gostava de ficar a ouvir o fado nas Tascas de Alcântara, bairro onde nasceu em 1907, e foi como guitarrista acompanhante que iniciou carreira, aprendendo a tocar guitarra portuguesa na adolescência, nos intervalos dos estudos liceais. Estudou para médico, mas a morte do pai com apenas 18 anos obrigou-o a trabalhar para sustentar a família, dedicando-se à radiotelegrafia, ofício que aprendera no serviço militar e do qual faria carreira profissional. Continuava, contudo, a tocar e a cantar nas horas vagas, primeiro apenas como acompanhante, nomeadamente de Ercília Costa numa digressão americana, depois também como fadista em nome próprio, acompanhando-se a si próprio à guitarra e acabando a conselho de Filipe Pinto por se profissionalizar como cantor em 1944. Estreou-se então no Café Luso, no Bairro Alto, criando Senhora do Monte, o seu primeiro grande êxito. Ao longo da sua carreira, Carlos Ramos viria a especializar-se no fado de canção, género inicialmente pensado para os palcos de revista e no qual conseguiria alguns dos seus maiores êxitos, Não Venhas Tarde e Canta o Fado. Frequentador regular das casas típicas de Lisboa durante as décadas de 40 e 50, fez também uma breve carreira internacional. Participou em revistas e filmes e tornar-se em 1952 artista exclusivo da Casa de Fado Tipóia, ao lado de Adelina Ramos, de onde sairia para, em 1959, abrir a sua própria casa, a Toca, experiência cujo sucesso não correspondeu às expectativas. Uma trombose ocorrida em meados da década de 60 viria a terminar abruptamente a sua carreira artística. Ramos morreria alguns anos mais tarde, em 1969. Hoje vamos ouvir Carlos Ramos com Não Venhas Tarde.

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estivemos com mais um momento de recordação nesta emissão do Naftalina com Rui Cardoso e comigo a gaguejar também pelo meio. Vamos continuando com mais música, depois vem um pequeno bloco de comerciais e eu volto logo após para continuar aqui com mais música e mais ainda uma rúbrica, porque ainda vamos estar em linha com a Deco, como habitualmente.

0: E então, agora que estou de volta, aqui estou eu, em linha com a Deco. Vou já receber a Graça Cabral para mais uma das rubricas da Deco, com dicas e sugestões que só a Deco sabe trazer aqui à antena do Legendado em Português. Em linha com a Deco, para ouvir já a seguir.
1: Ainda bem que se juntou a nós em mais um Em Linha com a Deco, ainda a falar do regresso às aulas. Sabe o que é o seguro escolar e como pode ser acionado este seguro? É um seguro de proteção aos estudantes, destinado a cobrir qualquer acidente que possa acontecer no âmbito da atividade escolar. É um seguro que é complementar aos apoios assegurados pelo Sistema Nacional de Saúde ou até subsistemas e seguros de saúde, como por exemplo a ADSE, de que os alunos sejam beneficiários. É um seguro que é obrigatório para os graus do ensino público, desde o jardim de infância até o 12º ano, é aplicável aos vários tipos de ensino, desde o secundário ao artístico profissional recorrente e também para a educação extracurricular. O ensino superior está excluído, mas, efetivamente, a escolaridade obrigatória está coberta pelo seguro escolar, que é gratuito e que é aplicado, então, no ensino público, no ensino particular também e no ensino cooperativo, aqueles que funcionam em regime de contrato de associação. As coberturas do seguro escolar são aplicáveis a toda a atividade escolar, como já mencionei, mas não só no espaço das aulas, no espaço da escola, seja na sala de aula, seja no recreio, seja, enfim, em todo o espaço da escola, mas também da ocupação de tempos livres, excursões, aulas práticas, visitas de estudo, qualquer atividade organizada pela escola e no trajeto casa-escola, escola-casa. Portanto, qualquer situação imprevista, enfim, uma queda, um pequeno acidente que aconteça inclusivamente no trajeto entre a residência do aluno e a escola e vice-versa, tem a possibilidade ou deve ser acionado o seguro escolar. Este seguro paga a totalidade das despesas de tratamento que não sejam comparticipadas pelo Sistema de Proteção Social do aluno, com o caso do Serviço Nacional de Saúde ou da ADSE, e paga também, para além de, enfim, todos os tratamentos médicos, se for necessário, vamos imaginar que é uma visita de estudo para fora da área de residência, for necessário o aluno ficar hospitalizado, tudo isso está coberto pelo seguro escolar, e também tratamentos posteriores, como por exemplo a fisioterapia. Estas são despesas que estão cobertas pelo seguro escolar, e o acidente deve ser participado à escola o mais rapidamente possível, seja pelo próprio aluno se estiver em condições, seja pelo encarregado de educação. O acidente deve ser participado formalmente à escola e todos os comprovativos de despesas devem ser guardados para depois serem entregues de forma a acionar esse seguro e a ter as despesas todas cobertas, digamos assim. É uma segurança, é importante que os pais e os educadores saibam como é que funciona este seguro escolar, porque desde um pequeno corte até, enfim, uma perna partida, este tipo de acidentes pode acontecer no contexto escolar e é importante ter esta cobertura facilmente acionável para ter as despesas comparticipadas e ter uma segurança do seu lado, claro. Estas e outras informações já sabe ao seu dispor em deco.pt.
0: Estivemos com a presença habitual desta nossa rúbrica, a última destas nossas emissões regulares semanais, em linha com a DEC com a Graça Cabral. Vamos continuando em direção aos finalmente desta nossa emissão, mas não sem antes falar com a Patrícia, que nos fala de Vancouver, Canadá, e de transmitir a mensagem que ela deixou através do nosso WhatsApp. Bom dia, Rui, mesmo do outro lado do mundo, sempre ligada ao Legendado em Português. E ainda bem que isso acontece todas as semanas.
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8: Segundas, 21:23. 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

0: horas e 25 minutos.
1: Se ao calcular a duração da tarefa multiplicarmos por 3, de modo a obter o resultado correto, nesse caso a tarefa demorará 9 vezes esse tempo.

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0: 9 horas e 1 minuto.
1: Bom dia.
2: Estão 18 graus em Nova York.
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0: Bom dia.
1: Estão 19 graus em Nova York.
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0: Bom dia.
1: Estão 17 graus em Nova York.
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0: 9 horas.
1: Bom dia.
2: Estão 17 graus em Nova Iorque.
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Então, muito bom dia. Hoje comecei com esta canção, porque me pareceu apropriado para aquilo que eu vou começar por falar. Nesta semana que passou, houve um congresso organizado pela Fundação Francisco Manuel dos Santos sobre a velhice. Só sobre a velhice, era sobre a velhice e sobre a baixa demografia. Cada vez nasce menos gente e cada vez os velhos vivem mais. Foi um congresso com a intervenção de muitas pessoas, falou-se de muita coisa, sobretudo de coisas que nos interessam a todos. Cada um falou do que conhecia e deram um documentário que a RTP até transmitiu também nesta semana, metade num dia, outra metade no outro, a mostrar o que é que acontece. O país está, o interior está desertificado. Havia minas, quando havia minas, estava imensa gente, tinha tudo. Havia uma terra, já não sei qual, que tinha tudo, tinha outra. E agora não tem rigorosamente nada. Portanto, as pessoas saem daí. Depois, quem é que, com os tempos que correm e com o trabalho que tem, quem é que pode ter muitos filhos? Não pode. Isto cada vez mais vamos sendo as famílias de filho único, quando há filho único, não é? Às vezes, nem sequer, às vezes há filhos, porque as pessoas também não podem ter uma criança e trabalhar. As mulheres trabalham, pois aqui há muitos anos se calhar não trabalhavam, mas agora trabalham, e onde é que deixam as crianças? Aqui não se fez, como também lá no comentário se assinalava, aqui não se seguiu o caminho, por exemplo, da França, que tem as écoles maternelles, para onde as crianças vão muito cedo e podem estar o tempo que quiserem, enquanto os pais vão trabalhar. E uma coisa que me chocou, mas é verdade, e nós todos ouvimos isso, hoje as pessoas mais novas, filhos, netos, olham para os mais velhos e a pergunta que fazem é: onde é que os vamos deixar? É terrível, mas realmente as pessoas também não têm, muitas vezes, a capacidade de ter os pais ou os avós em casa. Portanto, isso é realmente um grande problema. Depois também vamos àquelas terras lá do interior. Sim, são muito bonitas, como postais turísticos, porque depois também não têm vida nenhuma lá. O que eu costumo sempre dizer, isto é muito bonito para quem lá não vive, porque como é que depois vão trabalhar? Havia um casal que até tinha 3 filhos. E que dizia que só tendo ido para os Açores é que conseguia. E diziam, ele aqui tem coisas que nas outras cidades não tinham. Mas nunca explicaram o quê, porque realmente também não se via nada. E havia aquela recorrente imagem, que também é má, que são os baloiços vazios. Quer dizer, porque os miúdos hoje já não brincam normalmente ao ar livre. É um documentário muito bom. E esta organização também me fez gostar muito daquilo. Vão repetir agora no fim deste mês em Faro, e tem especialistas estrangeiros também, que também vão falar e que também ajudam, mas também o problema também é o mesmo. Isto não é só um problema nosso, não é? Isto, o problema também é o mesmo. E depois as escolas que vão fechando, porque já não há crianças naqueles sítios e as escolas fecham. E qualquer dia, isto realmente é um país só, assim, de pessoas idosas, claro que são ótimas e devemos acarinhá-las, mas falta o resto. Cada vez há mais tios do que sobrinhos, cada vez no Natal a mesa é mais composta de adultos do que crianças, e isso nas próximas décadas vai ser também um grande problema.

Ora bem, portanto, aquilo que me parece, que nos parece necessário é, sobretudo, mobilizar os mais velhos, torná-los úteis, não os tornar um fardo, fazê-los sair de casa. E, meu Deus, aquilo que os avós e as avós sabem ensinar, é isso que temos que aproveitar para ir não ter esta sensação de estar a pesar nas famílias, de serem um fardo. Eu aqui, há uns anos, estive na Argentina, convidada para um encontro de literatura com a participação de vários escritores, e era um congresso organizado por Mempo Giardinelli, numa pequena cidade chamada Resistência, capital da província do Chaco. Para se fazer uma ideia, o Chaco é a província mais miserável da Argentina, a cidade capital só tem uma rua alcatroada, portanto estão a ver o panorama. E o Mempo Giardinelli é um escritor premiadíssimo em todo o mundo, com livros traduzidos em todo o mundo, mas decidiu fazer ali, naquela cidade minúscula, não há nada e longe de tudo, a sua vida, ali na cidade onde nasceu. E o que é que ele organizou? Organizou uma fundação que tem o seu nome e que torna tudo diferente. Uma fundação que, no meio de todas as dificuldades, e podem crer que são mesmo muitas, se interessa pela cultura, pela divulgação dos livros, sobretudo entre as camadas mais novas. Por isso, todos os anos ele promove encontros com autores que vêm, todo mundo, que fazem ali os seus ateliês e debates, mas também têm tempo para os mais novos e que ocorrem em massa. Nós, quando lá vamos, sabemos que falamos com os adultos, também com os mais novos, para lhe falarmos das histórias. E entre as muitas atividades dessa fundação, e é aqui que entram os velhotes lá da terra, uma das mais importantes e que mobiliza as avós todas, chama-se Las Abuelas Cuentacuentos. Portanto, são as avós que contam contos, mas elas todas fazem muita questão de sublinhar, não são só contadoras de histórias. Elas são leitoras voluntárias que transmitem o gosto pela leitura, elas leem aos mais novos o que de melhor existe na literatura infantil de todo o mundo, elas contam aos mais novos como é que foi a sua vida, e a vida na Argentina nem sempre foi assim muito fácil, e têm uma grande atividade com eles. De resto, para elas serem admitidas no grupo das abuelas, elas têm de ter muito, mas muito gosto naquilo que fazem e de saber selecionar as leituras, saber escolher o melhor lugar para serem ouvidas. Nem sempre é em casa, nem sempre é dentro de casa, às vezes é cá fora, e não desistem. E nem sempre as crianças são fáceis, como a gente já sabe. Mas o grupo de avós acompanha-os ao longo do ano, dão-nos leitura de qualidade uma vez por semana, e são elas que fazem aquele trabalho que leva aos miúdos realmente a saberem muito. E é um gosto. Em vez de ficarem em casa, as avós têm uma ocupação. E em vez de se queixarem das agruras da vida, as avós arregaçam as mangas, afinam a garganta, porque muitas também cantam, e é elas que criam uma vida própria. Ah, e no fim do ano há um prémio para a melhor avó, portanto, isso também conta. Não será assim um prémio em dinheiro, mas é um prémio em géneros, ou uma viagem. Há sempre um prémio para a melhor avó, e tudo é uma grande festa coletiva. E eu penso que isso seria uma maneira, talvez, de se fazer por cá. Ah, uma coisa parecida. Realmente a Argentina é muito longe, mas se lá se faz, porque é que cá não se faz?

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1: Ora bem, então, estamos na Argentina. E realmente o trabalho no El Chaco, como eu lhes falei há bocado, era tão duro, porque era mesmo duro trabalhar com aqueles miúdos, onde não havia rigorosamente nada, era mesmo duro. Eu estava lá com um escritor cubano e outro do Uruguai, e então deram-nos 3 dias em Buenos Aires para recompensar o nosso trabalho. Eu acho que Buenos Aires deve ser das cidades mais bonitas do mundo. É vá, tirando Lisboa e a Ericeira, evidentemente, mas tirando essas, é das cidades mais bonitas do mundo. 3 dias em Buenos Aires, caramba, eu nunca me deitei, evidentemente, eu não ia perder aqueles dias e aquelas noites. Portanto, aquilo era tango de manhã à noite, foi realmente 3 dias muito bem aproveitados. E lembro-me que no último dia, íamos apanhar o avião, entrámos no hotel, já deviam ser para aí, sei lá, 7 da manhã, a transpirar, e um deles ainda pegou assim em mim, deu mais 3 passitos de tango, e depois, cansado, disse, era só depois de velha que me deu para isto. E eu vi o homem, na entrada, lá o senhor do hotel, estava com uma cara, e eu disse, pá, devemos estar a fazer muito barulho, já são 7 da manhã, está calado. Então pedimos as chavitas e íamos a entrar com as nossas chaves para o elevador. Quando a gente ouve a voz do homem lá atrás, ninguém é velho em Buenos Aires. Pronto, e foi que a gente aprendeu em Buenos Aires. E voltando às avós, realmente eu acho que não há nada que substitua o prazer de ouvir a voz de uma avó a ler uma história.

E continuando com crianças, escolas, avós, por aí fora, eu queria ler-vos uma carta que eu recebi no dia 3 de fevereiro deste ano, há pouco tempo, de uma escola que fica em Loivos do Monte, onde eu nunca fui. E é uma carta engraçadíssima, porque os miúdos têm muita graça, e sobretudo porque a professora não fez censura à carta. A carta está tal qual eles a escreveram, o que demonstra realmente uma grande inteligência da professora. Então eles dizem que são um grupo de crianças e jovens em Loivos do Monte, e no dia da escrita à mão, que eu não sabia que havia ainda um dia da escrita à mão, mas parece que é no dia 3 de fevereiro, no dia da escrita à mão, dizem eles, já é tradição escrevermos a alguém no dia da escrita à mão. Esperemos que esta carta a encontre bem de saúde. Vamos ser muito honestos. Nós queríamos escrever a um jogador de futebol. Mas a Sofia, que é a nossa professora, diz que a senhora é uma das melhores escritoras de livros para crianças. Ela está sempre a insistir que ler é muito bom, mas nós não temos lá muita certeza. Mas gostávamos de a convidar, etc. Pronto. E depois convida-nos lá para eu ir então à escola dele. E dizem que a professora que escolheu um livro, que é a Úrsula Maior, que é o favorito da Sofia, vamos lá ver se vai ser o nosso também. Então estão muito desconfiados, que eu acho engraçadíssimo. E depois rematam de uma maneira muito séria, que é: venha quando puder, antes que a escola feche. Porque realmente eles são muito poucos, eles assinaram todos e são 6 ou 7, o que é realmente muito complicado, aguentar uma escola só com tão poucas crianças. Portanto, eu acho que isto foi uma extraordinária professora, porque se calhar se fosse uma professora só deixava aquela carta normal, queríamos que viesse à nossa escola. Eu não, eles admitem que antes queriam um jogador de futebol, o que é perfeitamente normal, e se tivesse a idade deles também. E portanto, estão um bocadinho pé atrás. E eu que já não tenho assim muito, muito tempo disponível, mas vou fazer tudo para ir a, como é que isto se chama, Loivos do Monte, à escola da Sofia, ver os 6 meninos que lá estão.

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1: Pois, portanto, a professora Sofia, como já disse, deve ser, não sei que idade a professora tem, mas deve gostar realmente daquilo que faz coach, a meia dúzia de alunos que tem na sua escola. E eu sei que hoje em dia ser professor também é um bocadinho profissão de risco. Nós sabemos como é que as coisas se passam nas escolas e que é preciso realmente gostar muito. Mas de qualquer maneira, eu estranhei aqui há dias um letreiro à entrada da sala dos professores de uma escola onde eu fui. Dizia-se: é expressamente proibido os alunos incomodarem os professores durante os intervalos. Se calhar foi aquele expressamente proibido, ou aquele incomodarem não sei quem. Alguma coisa naquela frase me fez, de repente, reviver os meus 20 anos, quando trabalhei com o professor Calvete Magalhães, um dos grandes pedagogos deste país. A Escola Francisca Ruda foi o seu sonho. O sonho deste homem, um dos maiores pedagogos que, nesses anos 50 da sua fundação, a transformou num oásis de educação e de cultura. Ele foi pioneiro de muitas causas, por exemplo, a integração de alunos deficientes foi uma das suas grandes lutas. Ele fazia o ensino da educação pela arte, foi um animador cultural no tempo onde o desânimo imperava, estamos a ver em que anos é que estávamos. E a escola estava então rodeada de bairros de lata. Ora, todos os sábados ele abria as portas da escola para toda a comunidade e a quem quisesse. As portas estavam abertas durante os sábados inteiros. E havia exibição de filmes, e havia palestras, e havia ateliês de olaria, que eu lembro-me que era uma coisa que tinha sempre muitos miúdos, eles gostavam muito de fazer barro. Havia histórias contadas aos miúdos e realmente era uma maravilha ver aquela escola cheia de gente que a considerava sua. Os meninos ali eram muito felizes. Ninguém faltava um sábado que fosse. Era chegar ali e via, às vezes até havia dificuldade em passarmos pelo ginásio onde eles estavam, ou cá por fora, se o tempo estava bom. Aquilo era uma escola como realmente não havia.

Este contacto com os miúdos hoje até pode parecer normal. Nós sabemos que todas as escolas convidam sempre os escritores ou músicos para ir às suas escolas falar, mas naquele tempo não era, não era mesmo. E sobretudo aqueles meninos, aquela gente que vivia nos bairros da Lata, muitos deles nem frequentavam a escola e que invadiam aquilo como se o terreno fosse seu. E eu lembro-me um dia, eu tinha acabado de entrar para o Diário de Lisboa, de me dizer o jornalista Mário Castrinho, que eu naquela altura nem pensava que viria a ser um dia meu marido, mas pronto. E ele dizia muitas vezes: o professor Calvete, quando olha, olha sempre 10 quilómetros para a frente. E era, aquele homem tinha a visão certa do que se podia fazer, do que podia ajudar com as crianças. Ele estava sempre disponível. Era aquela história há bocadinho de para não incomodarem. Acho que incomodar nunca foi uma palavra que fizesse parte do seu vocabulário. Além disso, o professor Calvete Magalhães, como fundador da Associação da Educação pela Arte, manteve durante muitos anos uma atividade regular, destacando-se com a publicação de uma coleção de histórias infantis, que ele pedia depois aos escritores que lá iam, ou aos amigos dele, que escrevessem, e todas essas histórias eram ilustradas pelos meninos da Francisca Ruda. Portanto, todos eles depois liam-lhes a história, eles ilustravam a história, aquilo eram os volumes muito bonitos e sempre muito bem ilustrados e com muita cor, e pronto, e era um concurso, e integrava-se o Diário de Lisboa, a que o Diário de Lisboa se associava. Associava-se como? Recebendo os textos das crianças. Vocês não imaginam, porque não imaginam mesmo, a quantidade de caixotes, cheios de textos, não havia internet naquela altura ainda, não é? A quantidade de caixotes que chegavam ao Diário de Lisboa, cheios até cima de textos de todas as escolas. Nós passávamos dias e dias e dias a ler aquilo, eu não, que não pertencia ao júri, mas eu fazia a ligação depois do júri com a redação, para se publicar o que tinha sido escolhido. Eu nunca tinha visto tanto caixote, como naquela altura. E, portanto, as escolas acolhiam todas aqui, as escolas, não só daqui perto, mas de longe e tudo, as escolas acolhiam aqueles concursos, mandavam para lá os textos, eram escolhidos, e aquilo chamava-se depois o Natal Visto pelas Crianças, era assim, que aparecia no Diário de Lisboa, o Natal Visto pelas Crianças. Portanto, era durante todos esses meses de aproximação do Natal, que os textos iam sendo publicados, depois iam sendo publicados em livros, depois havia prémios para os melhores. Era realmente uma coisa muito, muito importante. E quando aquilo acabou, mesmo lá no Diário de Lisboa, sentimos muito a falta, porque aquilo era realmente muito bom. E eu, lá na verdura dos meus 20 anos, ou 18, devia ter 18 nessa altura, então fazia a ligação do júri com a redação. Depois, quando chegávamos à redação, era ver como e de que maneira publicávamos os textos que cada dia eram escolhidos, e as pessoas liam, e foi um grande êxito, tanto da escola como, evidentemente, também do Diário de Lisboa.

Para já, o júri desse concurso do Natal, visto pelas crianças, era um júri de peso. Porque para além do professor Calvete, que obviamente era o organizador, havia o escritor e poeta José Gomes Ferreira, a Matilde Rosa Araújo, a Maria Luciana Morado, a Alice Gomes, o Mário Castrim, o Rocha de Sousa, o António Domingos. Era realmente, naquela altura, do melhor que havia. E depois eu, lá na verdura dos meus 18 anitos, andava a ouvi-los, a aprender com eles, ria muito com eles. Eu estava ali a aprender também, porque eu tinha entrado para o jornal há muito pouco tempo. Depois abriam-se os caixotes, tiravam-se aquelas coisas todas. E lia-se, mas palavra de honra, lia-se cada texto como se ele fosse candidato ao Prémio Nobel. Ali com uma seriedade, com uma seriedade. Mas depois, quando se chegava, sabem, àquela altura, ainda hoje é assim, dos 11 anos, 10, 11 anos, em que os miúdos já estão formatados para a escola e dizem todos a mesma coisa. E reparem, um texto sobre o Natal é muito difícil dizer coisas diferentes, não é? Cai-se sempre na mesma história, na mesma coisa. Nós tínhamos que dar voltas e voltas para ver se encontravam algum que fosse um bocadinho mais original. E nessa altura, como era difícil encontrar um melhor que o outro, vinha a voz de José Gomes Ferreira, que eu ainda me lembro hoje, que era assim: ó Matilde, que era para Matilde Rosa Araújo, ó Matilde, leia lá isso em voz alta, que na sua voz tudo é uma maravilha. E era verdade, a Matilde, quem a conheceu, e eu conheci muito bem, muito bem, a Matilde tinha uma voz muito calma, mas depois a ler, tudo, naquela voz tudo soava bem, não havia nada mau para aquela voz. Mas era ela a ler, que era para ver se aquilo escapava e podia ser publicado. Eu lembro, por exemplo, à distância destes anos todos, de uma quadra que o miúdo escreveu, que era assim: Jesus Cristo nasceu, fui crucificado na Nazaré, enquanto uns lhe pregavam as mãos, outros pregavam-lhe os pés. Pronto, obviamente, claro que foi classificada, então não havia de ser. Isto é muito original. Então isto lido na voz da Matilde era, podia concorrer perfeitamente ao Prémio Nobel, como eu disse. Bom, e um dia, sabe, eu, na minha vivinha, não é? O professor Calvete Magalhães, que me chamava, imagina lá, que chamou-me sempre Vassalinho. O Vassal é o meu apelido, ele sempre me chamou Vassalinho. Então chamou-me e disse-me: olha, no sábado vais ler histórias aos miúdos lá da minha escola. Eu nem queria acreditar, quer dizer, eu nunca tinha escrito nada na minha vida. Vais, não faltas e vamos ver. E vais já preparar o texto todo, que eu quero-te lá logo de manhã e se calhar também à tarde. E pronto. E eu fui.

0: Cacovete Magalhães também foi
1: aquele que me incentivou pela primeira vez a escrever. Eu nunca tinha escrito nada. Escrevi umas histórias e então lá fui, àqueles sábados de manhã, lembro de ir para cima do palco para contar histórias aos miúdos, e eles gostaram muito e, portanto, também todos os sábados eu tinha que estar ali para contar uma história. O professor Calvete Magalhães arranjava sempre tempo para toda a gente. Ensinou-me imenso, aturou as minhas neuras dos 18 anos e estava sempre disponível para me ouvir. O professor Calvete Magalhães foi diretor da Escola Francisco Arruda até à sua morte. Na turbulência da Revolução, quando começou de repente a ver a sua escola transformada e no ar a ameaça de deixar de ser o seu diretor, não aguentou e suicidou-se. O professor Calvete Magalhães teria feito, em 2013, 100 anos. E eu sempre pensei que no seu centenário o país lhe fizesse a homenagem que ele merece, mas março passou e nada aconteceu. Sim, sim, tem acho que tem uma rua com o seu nome, melhor fora também. Depois pensei que a escola se teria encarregado disso. Mas não, não há nem uma placa com o seu nome. Tudo foi retirado, inclusive é um sino que havia à porta com uma inscrição que dizia: quando o progresso falhar, lembrem-se de mim. Ali entra-se e é como se ele nunca chegasse a ter estado ali ou nunca tivesse existido, ou fosse um professor normal. E é realmente uma grande tristeza, porque o professor Calvete Magalhães era um homem que sonhava muito. Os seus sonhos concretizavam-se depois, mas era com o trabalho dele e o peso que ele quase via naquela escola, porque realmente aquilo era os seus sonhos. E por falar em sonhos, aqui há tempos, isto, nestas conversas vocês já sabem como é que são, anda tudo ligado, é que mais trejas, não é? Aqui há tempos eu estava em Timor, Timor é outra paixão da minha vida, a seguir Buenos Aires, não tem nada a ver uma coisa com a outra, claro. Eu estava em Timor e uma escola tinha recebido uma prenda, estavam todos citadíssimos, tinha recebido um quadro preto. Um quadro preto, banalíssimo, daqueles para os quais, nesta era da tecnologia acelerada, os alunos olham quase com desdém para que é que aquilo serve, não é? E muitos haverá que nem sequer sabem o que é que hão de fazer com os paus de giz que lhe põem nas mãos, nem põem, com certeza, para eles fazerem qualquer coisa no quadro. Os quadros hoje já não se usam. E eu vi que aqueles alunos e aquele professor estavam maravilhados. Eu pensei quase que eles iam fazer uma festa quando chegou o quadro preto. Cheguei-me junto ao professor e perguntei: então, mas e quando não havia um quadro, como é que vocês escreviam? E o professor, muito naturalmente, olhou-me com muito espanto e disse: então, como é que havia de ser? Escrevemos no chão, na terra, com pau, o que houvesse. Portanto, era realmente com o que houvesse, porque o que era preciso era dar alimento espiritual, digamos, e fazê-los ler àquelas crianças. E realmente o quadro preto foi uma maravilha.

pouco melhor, mas naquela altura não tinha nada. A única coisa que as crianças, os jovens, pediam eram lápis e borrachas. Não pediam mais nada. E aquilo foi também uma grande lição, não é? É claro que eu... O que seria de nós sem as novas tecnologias? Todos deveriam ter acesso a essas novas tecnologias. Sem computadores, como é que a gente vivia? Mas apesar disso, mesmo sem computadores, acreditem, consegue-se trabalhar. Desde que se queira, claro. Desde que se tenha vontade de aprender. Há uns anos eu estava nas correntes de escrita que se faz todos os anos na Póvoa de Varzim. Vai começar agora, por acaso, daqui a uns dias. E vários colóquios todos os dias, cada um dos escritores, e havia escritores portugueses, africanos e da América Latina, todos eles contavam a sua experiência de vida. E uma das coisas que mais me chamou a atenção foi a quantidade de escritores importantes, premiadíssimos, traduzidos no mundo inteiro, que a primeira coisa que começavam por dizer era: em minha casa não havia livros, em minha casa não havia dinheiro para lápis, em minha casa não havia dinheiro para cadernos. Ou então: e tinha de caminhar uma data de quilómetros ao frio e à chuva até chegar à escola. A escritora moçambicana Paulina Xiziane disse mesmo: na minha família eu era a única que sabia ler. E isso não os impediu de terem chegado onde chegaram. Hans Christian Andersen teve uma infância miserável, pais e irmãos a viveram todos num só quarto, e foi o escritor que foi. A Madame Curie, que recebeu o Prémio Nobel por duas vezes, contava que o quarto minúsculo onde vivia, quando estudava, era tão gelado, mas tão gelado, que ela se enfiava na cama para ter um pouco menos de frio. E mesmo assim tinha de colocar uma cadeira em cima dela para ficar um pouco mais quente e para se poder concentrar no que ela lia. E tantos, tantos outros casos que eu poderia agora citar, e que nós conhecemos, mesmo escritores atuais, que começaram do nada, que ninguém sabia ler naquela casa, músicos também. Portanto, o que é preciso é vontade de trabalhar e vontade de saber. Porque se estes, e muitos outros, que agora não tenho tempo aqui de citar, se eles faltou-lhes tudo, nunca lhes faltou a vontade de vencer, de fazer uma coisa que os preenchesse, e a vontade de sonhar. Eles sonhavam no que iam fazer, eles sonhavam na vida que podiam ir ter. E hoje, se querem que lhes diga, o meu receio de hoje é que os nossos jovens hoje sonham pouco. Eles estão formatados por uma sociedade que lhes diz que nada dá trabalho, que tudo é muito simples, que tudo é muito leve, que tudo é muito rápido, que tudo é muito lúdico, e pronto, e eles andam por aí. E isso não é bom. Andar a sonhar muito pouco não é uma coisa nada boa. E esperemos realmente que isto mude. 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

0: 12:05.
1: Bom dia. Estão 24 graus em Lisboa.
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1: Horas e 7 minutos.
2: Boa tarde. Estão 17 graus em Nova York.
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1: Horas e 6 minutos.
2: Boa tarde.
3: Estão 17 graus em Nova Iorque.

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estão 31 graus em Lisboa. 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

0: 14 horas e 47 minutos.
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2: Boa tarde. Estão 17 graus em Nova York.
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0: 16:36.
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0: Verão, 34 graus, em Lisboa.
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0: 18 horas e 21 minutos.
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tarde. Estão 19 graus em Nova York. Estão 21 graus em Sydney.

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0: 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Horas e um minuto.
1: Boa tarde. Estão 19 graus em Nova Iorque.

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0: 19 horas e 21 minutos.
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0: Boa tarde.
1: Estão 19 graus em Nova York.
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Este é o início de mais uma edição de Sons e Tons. Para o espaço de hoje, reservámos algumas músicas com o objetivo de lhe permitir passar estas próximas 2 horas de uma forma relaxada, apreciando a infinidade

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estamos quase a chegar ao final da primeira metade da edição de hoje. Ficamos com a última proposta, antes de uma breve pausa com cerca de 3 minutos. Fique por aqui, porque vamos voltar para continuarmos em busca dos tons de rock. Até já!

0: 20h59.
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2: Boa noite.
1: Estão 19 graus em Nova York.
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1: Estas foram...

Olá, estamos de volta depois de uma pausa para a segunda metade da edição de hoje, 6 de junho, dia de aniversário de Steve Vai, um dos virtuosos da guitarra elétrica. Por esse facto, as obras de abertura desta segunda parte vão para Steve Vai e alguns dos sons que só ele consegue gerar com as suas guitarras. O rock é uma forma de estar na vida, companheiro de viagem, encantador do espírito, álbum de recordações, coleção de momentos únicos. Deixe-te ficar e escutar as nossas propostas aqui na

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0: Aproximamo-nos a passos largos do final de mais uma edição de Sons e Tons. Quero que saiba que foi um prazer contar com a sua companhia, com a esperança de ter contribuído para aumentar os seus níveis de boa disposição com as nossas paisagens sonoras em tons de rock. Continuo por cá, na MTR, pois outras excelentes propostas pode escutar. Quanto a nós, voltamos no próximo sábado, à mesma hora, para mais uma viagem. Até lá ficam os votos de um bom final de tarde e de um excelente fim de semana.
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0: 23 horas.
1: Boa noite. Estão 26 graus em Lisboa.
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0: Meia-noite.
1: Boa noite.
2: Estão 20 graus em Nova York. 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